0: lá. Eu quero ver os comentários no chat.
1: Se o Cerrito perdeu, tá fora. Se o Paulista perdeu, tá fora. Ganhou o Teteu, grande jogada na hora do último passe, acabou correndo mais que ele a bola, ficou com o goleiro Léo, voltou lá no Lilier, vem mais uma vez a equipe do Cerrito com o Iaguinho, de costa pra marcação, de frente pra marcação, buscou o Douglas, não deixa essa bola sair, vem o Teteu, ganhou, dividiu a marcação, ficou com o Bode, voltou lá no Iaguinho, sai jogando a equipe do Cerrito, 2-1, volta no Bode, volta no Iaguinho, voltou lá no Lilier, na passada da marcação, ficou com a marcação, ficou com o Nandinho, carrega essa bola, carrega demais a bola, Nandinho, carrega demais a bola, Nandinho, se recupera, vem pro chute, saiu pela linha lateral, lateral para a equipe do Cerrito fazer a cobrança.
0: Faltando 12 minutos e 56 segundos.
1: Passa para nós o resultado aí, Panqueca, por favor. Como é que está aí em Jaguarão, na Série Ouro? Jaguarão e Universidade de Santa Maria.
0: Quem é o camisa 10 ali, Moreno? Que ele não conhece ninguém, mas acha que o próximo gol é do camisa 10.
1: Glickson. O 10 é o Glickson.
0: É o Glickson, mais um do Glickson.
1: Tem uma falta ali, a equipe do Cerrito para fazer a cobrança com o Douglas. O Douglas ajeitou, tem dois homens na barreira. Acertou lá ela o goleiro Teco, viu? Será que vem o chute direto? Tem um mosquito do outro lado lá esperando essa bola. Veio pro chute. Espalmou o Teco no rebote nas pés do Bode. Vem o Glickson. Acabou deixando essa bola sair. Bateu nele, saiu pela linha lateral. É lateral que favorece a equipe do Cerrito lá pelo lado direito dessa quadra de ataque. Veio no Léo. Acabou ficando ninguém. Se atrapalhou, não se entenderam ali os meninos. Nem o Glickson, nem o Nandinho. Nandinho tentou decidir. O Glickson ia deixar essa bola cair. Ia ficar de frente pro gol, sem goleiro, tinha mais oportunidade ali a equipe do Cerrito, a equipe da Associação Arroio Grande.
0: Faltando 12 minutos e 21 segundos, hein?
1: Olha o Teco no chute cruzado, corta a defesa com o Bode, botou essa bola pela linha lateral, é o Nandinho quem vai fazer a cobrança. Se posicionou, sobrou ali pro Glickson, buscou a linha de fundo, correu mais que ele, a bola saiu pela linha de fundo, é tiro de gol. Tiro de gol pro Leão fazer a cobrança. Vem o Mosquitos, essa jogada ali com o Douglas, aperta a marcação, a equipe da Associação Arroio Grande. Dividiu ali o camisa número 11, já confirmo pra vocês o número 11 da equipe da Associação Arroio Grande. Vem por baixo o Richard, acaba cortando. Pela linha lateral.
0: Faltando 12 minutos cravado, hein? O placar tá em empate nesse momento. Fala aí pra mim se tem gente acompanhando de longe, hein? Quero descobrir até onde essa transmissão está chegando. Coloca a tua cidade aí no chat que eu quero ler.
1: O número 11, Eduardo, viu? O Eduardo, camisa número 11, na equipe da Associação Arroio Grande. Vem o Bernardo, a quadra, camisa número 18 agora. Alguém pediu o Bernardo, o B?
0: A mamãe.
1: Tá ele aí. O bebê de mamãe tá na quadra.
0: O B de Bernardo, de bebê.
1: Tem uma nova falta, a equipe do Cerrito, é o Douglas que tá na bola, viu? Tem o Douglas que tá na bola, tem dois homens na barreira. Vem o Bernardo e também vem o Eduardo. Vai autorizar a arbitragem. O Douglas vem para vir pro chute de longa distância. O Teco pegou firme, se antecipou. Sobrou ali pro Glickson, caiu na quadra. Falou, Bode! Não! Não faça isso, garoto, não faça isso. Falta cobrada, rápido. Vem com o Eduardo, camisa número 11. Do outro lado ali vem o Barros, apertou a marcação, levantou, dominou o Michel, ficou com o Douglas. Não deixa essa bola cair. Saí, ficou com ela no chão, bota no Douglas, devolveu ela no Léo, vai ajeitando o goleirão da equipe do Cerrito, vai tentar de longa distância, bateu no Barros e saiu pela linha lateral, favorecendo a equipe do Cerrito.
0: Faltando 11 minutos e 24 agora, Moreno, são 21 horas e 4 minutos. O Márcio da Costa está dizendo boa noite aqui em Arroio Grande, no bairro São Gabriel, na escuta e nervoso com esse jogo. Bora, Arroio Grande, como está a classificação com esse empate?
1: Sai jogando a equipe do Cerrito, volta lá com o Lilier na marcação ali do Eduardo. Volta no Douglas, o Douglas lá pro Bode na marcação, aperta a equipe da Associação Arroio Grande. Não deixou sair, tem dois na marcação, vem o Bode, dividiu com o Eduardo, tira daí garoto, ganhou a jogada. pra cima dele, o Michel ganhou pra um lado e pro outro, chega mais uma vez o Barros ali, acabou chutando um bola e tudo, acabou saindo pela linha lateral, é para a equipe do Cerrito para fazer a cobrança. Tudo certo ali com o Michel, viu? Tudo certo ali com o Michel na dividida, caiu ali, o pessoal ali pediu atendimento, mas tá tudo certo com ele.
0: É, o Glickson olha pro placar, pro cronômetro ali, faltando 10 minutos e 48 segundos. Ainda dá para fazer bastante gol, Glickson.
1: Chega mais uma vez, afasta a defesa da equipe de Arroio Grande, vem com o Bernardo, devolveu pro Eduardo. Gol!

0: Eduardo, camisa número 11. Põe a equipe da Associação Arroio Grande na frente mais uma vez. Na jogada dos meninos. Ganhou o Barro. Ficou lá com o Bernardo. Ele percebeu a passada do Glickson. A passada do Eduardo. Soltou no Eduardo. Ele de perna esquerda no ângulo. Sem chance de defesa para o goleiro Léo. Arroio Grande 5. Cerrito 4, Edna.
1: É isso aí.
0: Mais uma vez, espera um pouquinho. Vem no Glickson. Caiu na quadra. A arbitragem disse que não foi nada, vem o Léo em velocidade, chega a equipe do Cerrito, corta o Bernardo, ficou com o Lillier, tira para um lado, tira para o outro, bola para um lado, ficou com o Lillier, em cima da marcação do Bernardo, ganhou o garoto, em velocidade, para cima do Michel, caiu na quadra, a arbitragem disse que não foi nada, ficou com o goleiro Léo, vem o Glickson, corta a defesa! Ô, futsal!
1: Faltando 9 minutos e 52 segundos, desempata Arroio Grande, gol da Associação de Arroio Grande. Se estava tudo igual dentro de quadra, não está mais. Arroio Grande balança a rede.
0: Ufa, gente, tem que dar uma respirada aqui, vem com o bode, ganhou o Liaguinho de frente para a marcação. Teco! Se agigantou pra cima do Iaguinho, fez uma grande defesa o goleirão Arroio Grandense. Volta no Lillier, na linha que divide a quadra, volta ali com o Mosquito. Pisa na bola, conduz a equipe do Cerrito, fica com ela dominada. Voltou lá pro Iaguinho, vai recomeçar com o goleiro Léo. Carrega a equipe do Cerrito, na hora do passo ficou forçado, ficou com o Iaguinho, consegue se recuperar pro Lillier. Caiu na quadra, ficou com o Glickson. Afasta a defesa da Associação Arroio Grande, Edna.
1: 9 minutos e 10 segundos agora, 9 gols até aqui, Moreno, 9 gols, que jogo estamos acompanhando, hein, Pedro Osório? Arroio Grande volta com a vantagem.
0: Chega mais uma vez a equipe do Cerrito, o bode em cima da marcação do Bernardo, corta o garoto, corta o menino, camisa número 18, bota essa bola pela linha de fundo, Edna. Intervenção importantíssima do menino da Associação Arroio Grande, o Bernardo. Vem o Mosquito, vai fazer a cobrança do escanteio lá pelo lado direito, levantou, sobrou pro Lillier, deixou essa bola cair, desviou no meio do caminho. A arbitragem está dizendo que é novo escanteio, tempo técnico, Edna.
1: Faltando 8 minutos e 53 segundos. Este é o canal Arião Moreno Comunicação Esportiva, hein? Vai deixando o teu like, aproveita o tempo técnico aí. São 21 horas e 8 minutos.
0: Ah, o número 9 do Cerrito é o Acerola. Ih, cara, mas tá aqui dizendo que pessoa que é Acerola, o apelido do cara. Tia, não vou correr esse risco, né? Daqui a pouquinho tá metendo uma pilha aí, eu depois crio problema com o cara lá. Não, tudo certo, tudo certo.
1: É isso aí, estamos vivendo um jogo com muita intensidade, né, Moreno?
0: Bastante intensidade o jogo. Talvez seja o jogo mais intenso que a gente narrou até agora, viu? Dessa fase classificatória. Até porque lá contra o URF foi corrido, mas não foi tão intenso assim que jogo lá e jogo cá. Tanto no primeiro tempo a equipe do Cerrito terminou melhor em quadra ainda. Conseguiu buscar o resultado. Deu um verdadeiro calor na equipe da Associação Arroio Grande. E continua equilibrado esse segundo tempo agora, viu?
1: É isso aí, faltando 8 minutos e 53 segundos. Vamos lá, quero saber quem está assistindo a gente pela primeira vez. Arion,
0: não, Jacques,
1: Arion, ainda podemos guardar um forte abraço do amigo Jacques Barbosa.
0: Tô treinando ainda, tia, com alguma coisa ainda dá pra. Eu não esqueci ainda, viu? Não esqueci como é que se faz embaixo das traves ali. Tá?
1: Chega daquele jeito ali, o Jacques, mas chega. Né, Moreno? Ah. O problema é o óculos, ele tem que tirar o óculos, ele não enxerga nada. Não enxerga
0: nada. Tira o óculos, tô ferrado. Vamos embora. Lateral já cobrado. Pegou o Michel embaixo da bola, subiu demais, ficou com um Teco pra fazer a reposição de tiro de gol. Bola no TTU, na marcação ali do Michel, saiu pela linha lateral, é para a equipe do Cerrito para fazer a cobrança. Eu vou lá trazer a tabela de classificação, viu? Vou trazer a tabela de classificação. No grupo B, No grupo B, Arroio Grande tem 17 pontos, a URF tem 13, o Cerrito tem 10, o Paulista tem 8 pontos. Ficou fora a equipe do Cerrito, viu? E a equipe do DSVC tem 5 pontos na tabela de classificação. Vem o goleiro Léo, já sai jogando lá com o Iaguinho, vai jogar tudo pra cima da equipe da Associação Arroio Grande, a equipe do Cerrito, viu? Vem pro chute, a bola acabou subindo, tiro de gol pro Teco. É que o pessoal no Cerrito também não sabe, viu? Que independente do resultado, uma possível vitória aqui, já chega a 12, tá? Olha o chute do TT, o grande virada! Léo faz uma grande defesa, bem posicionado. Grande defesa do goleirão cerritense. Bota essa bola pela linha lateral, o Bernardo vai fazer a cobrança.
1: Faltando 8 minutos e 9 segundos.
0: Autoriza a arbitragem, volta no ritmo de perna esquerda, a bola saiu. Desculpa, Edna, vai lá.
1: Wesley tá falando o seguinte: boa noite, meus amigos, assistindo e torcendo pelo Arroio Grande, direto da Honda, aqui na Praça Zeca Maciel.
0: Muito obrigado, a comunidade Arroio Grandense. Olha o Léo ali, acabou resvalando, deu dois toques na bola. Resvalou ali, se obrigou a fazer o que não devia o goleirão cerritense, viu? Um agradecimento muito especial aí para a comunidade de Arroio Grande, que nos abraçou, viu, Ed? A comunidade de Arroio Grande nos abraçou nessa competição da Série Prata 2026, acompanhando aí a Associação Arroio Grande, Mondax Internet, na competição. E nós estamos aqui hoje em Cerrito, mas já tivemos em Rio Grande, Santa Vitória, em Pelotas, acompanhando. Para onde mais o destino vai nos enviar com essa equipe? Muito obrigado aí à comunidade Arroio Grandense por esse carinho todo. Vai lá no Lilier, o Lilier já solta lá no Mosquito. O Mosquito já jogando com o goleiro Léo, aperta a marcação. Tá 5-4 para a equipe da Associação Arroio Grande. Vai sair jogando muito fácil, forte o passe do Léo pro Iaguinho, acabou saindo, ficando fácil pro goleiro Teco. Vem mais uma vez o Eduardo, vai partir para cima da marcação, ficou com o Teteu, fez o giro, caiu lá o Bernardo na quadra, lateral para a Associação Arroio Grande, fazer a cobrança pelo lado esquerdo da sua quadra de ataque, já cobrado pelo Rich, voltou lá no Teco, vai levantar na dividida com o Teteu e o Mosquito, ficou nas mãos do goleiro Léo, botou no Lilier, deixou essa bola caindo na quadra, se apresenta pro jogo, voltou com o Michel, na hora do passe, muito forte, saiu pela linha de fundo, tempo, Edna.
1: Faltando 7 minutos e 7 segundos, hein? Vou aproveitar então essa paradinha e quero também fazer um agradecimento muito especial à Associação de Arroio Grande pela confiança no nosso trabalho. E por mais uma vez nos permitir levar a emoção da Associação Arroio Grande para quem está em casa.
0: Alguém me trouxe a informação que Jaguarão estava vencendo pelo placar de 3-0 a equipe da Universidade de Santa Maria, viu?
1: Eu acho que é o contrário.
0: Alguém me trouxe essa informação, agora não posso confirmar, não sei como é que está lá agora. Ah, alguém trouxe aqui. Mas quem tiver a informação no chat aí pode colocar. Pode colocar no chat para nós. Vem o Mosquito. O capitão já deixa essa bola cair, apresentou lá o goleiro Léo. Chamou lá o Lilier vai armando a jogada, levanta a cabeça, percebe a movimentação dos seus companheiros, vem com o Lilier mais uma vez com o Léo, faz a bola andar para um lado, para o outro, a equipe do Cerrito, faltam 6 minutos para terminar o segundo tempo, viu? 6 minutos para terminar o segundo tempo, posse da bola da equipe do Cerrito, bota no Léo, o Léo bota no Lilier, se movimenta lá o Michel. O camisa número 21 da equipe do Cerrito voltou no Léo, chega mais uma vez com o Iaguinho. Teco se agiganta na frente do Iaguinho, bota essa bola para escanteio, favorecendo a equipe do Cerrito aqui pelo lado esquerdo. Entra na quadra agora é o Renan, viu? Veio mais uma vez o Cerrito, ajeitou a bola ali o Mosquito pro chute do Michel, em cima da marcação, escanteio para o Cerrito fazer a cobrança. Do outro lado o Lilier, ele já recebe, sobrou pro Léo, vai de primeira, Léo, cortou a defesa, o Iaguinho, vem o Teco, caiu, Teco ficou com ela. Dividiu o Iago, sobrou lá pro Ritier, vem o goleiro Léo, ninguém marcou, olha o contra-ataque da equipe do Cerrito, se atira na bola, gol! Michel empata o jogo para o Cerrito. No contra-ataque, 3 contra 1. Ficou com o seu goleirão Teco posicionado. O Michel, seu trabalho, recebeu do Iaguinho, botou essa bola para o fundo da rede. E empata o confronto de novo aqui no 3 de abril, Tchelo.
1: Faltando 6 minutos e 7 segundos. 10 gols no 3 de abril, 5 para cada lado. Agora esquece tudo que aconteceu. Temos poucos minutos pela frente. A torcida vai à loucura aqui no ginásio 3 de abril. Tudo igual.
0: Clássico na Zona Sul, viu, gente? Clássico na Zona Sul. A Zoila Pitone está assistindo em Jaguarão. Está muito boa a transmissão, diz a Loila. A Zoila. E o Christian, o Botia. Alô, Botia. Está dizendo que está 4-3 para Jaguarão. Obrigado, viu? Obrigado, Botia. Obrigado.
1: Estava 3-0, hein? Agora
0: não, 4-3.
1: Não, estava 3-0 agora há pouco. Então
0: tava
1: quer 3 a 0, dizer...
0: Agora está 4-3.
1: 6 minutos e 7 segundos, pô. 6 minutos e 7 segundos aí para... Ai, meu Deus!
0: Está na hora de botar o Richard, está dizendo, de botar o goleiro linha. Cornelier de goleiro linha. E buscar essa classificação. Hein, Richard, com esse resultado... O Paulista perdeu lá em Santa Vitória, né? O Cerrito está classificado de qualquer forma, viu? Está classificado de qualquer forma o Cerrito. É isso, né? Vem o... Isso, vamos ler a tabela de classificação para não cometer uma gafe aqui e dizer que tá e depois não tá. Vambora! Bola no Iaguinho, 5 minutos e 50 para terminar o segundo tempo. Vem no Mosquito, ajeita de perna direita o capitão. Botou lá no Lilier, na marcação. Outro lado lá tem o goleiro Léo. Vai trabalhando com a bola com a perna direita. De esquerda, pro Lilier. Vai botando o goleiro linha. Para um lado, bola para um... Bola para um lado, bola de um outro. Volta no Mosquito, se posiciona a equipe do Cerrito. Toda fechada a equipe da Associação Rio Grande, viu? Toda fechada a equipe da Associação Rio Grande. Ficou lá com o Ritier. Do outro lado lá tem o goleiro, tem o Renan. Partido para cima da marcação, caiu. Com bola e tudo, ficou com o lateral. Quem está na quadra também é o Dudu, camisa número 8 na equipe da Associação Arroio Grande, viu? É o Dudu, camisa número 8, clássico na Zona Sul. E aí, é jogo bom, é isso mesmo. Jogo emocionante, muitos gols. Não tem o que dizer, viu? Não tem o que dizer. Quem ganha com isso é o público que vem ao ginásio assistir a partida e ganha o público que está em casa também nos assistindo, Edna.
1: É isso aí, faltando 5 minutos cravados, hein? 5 minutos, agora não é só técnica, é concentração, cabeça no lugar, gente. E aproveitar cada oportunidade, hein?
0: Olha aqui, o Guilherme tá me dizendo que o Paulista tá vencendo por 6-5, virou o jogo lá. Virou o jogo lá, mudança na tabela de classificação no Grupo B, viu? Tem mudança na tabela de classificação. Bola no Teco, bola levantada. Sobrou ali pro Dudu, sobrou lá pro Renan, tira para um lado, buscou a linha de fundo na hora do corte. Vem o Michel, acabou cortando, botando essa bola pela linha lateral. É para a equipe da Associação Arroio Grande fazer a cobrança.
1: 4 minutos
0: tá
1: e 35.
0: O pontos, o Cerrito tá com 10, tá classificando o Paulista, viu? Tá classificando, como é que tá o jogo de Lagoa Vermelha? O Cerrito não está classificando porque Real precisa perder e está vencendo 2-1. Como é que está o jogo de Lagoa Vermelha, Guilherme?
1: Quatro minutos e 25.
0: Volta no Léo, corta a defesa da equipe de Arroio Grande, ficou com o Lilier. Saiu mais uma vez, corta o Richard. Ficou no Lilier duas vezes. Ele deu o passe, a defesa da Arroio Grande se defendeu duas vezes, perfeitamente a defesa da equipe arroio-grandense. Bola no goleiro Léo Açóis, no chute, acabou pegando mal na bola. Daqui a pouquinho vai vindo reforçando a equipe o Thiago, viu? Trouxe o Glickson à quadra agora. Voltou, deixou lá o Renan. Vem o Dudu, corta o Glickson, deixa a bola cair. Falta do Dudu! Diz a arbitragem, falta do Dudu, favorecendo a equipe do Cerrito. 3 minutos e 49. E aí, com a vitória aqui do Paulista, vai tirando a equipe do Cerrito da tabela da ponta, né? O Real tá vencendo, tá indo a 14 pontos, então é isso? A arbitragem vai autorizar o Douglas. Eu estou recebendo uma mensagem aqui do meu amigo Flávio Teixeira. Manda um alô para Adolfinas Bar, em Arroio Grande. O Pedro e a turma aqui acompanhando a transmissão. Alô, Flávio Teixeira. Já complemento. Autoriza a arbitragem. Aí vem o Douglas para a cobrança. Teco! Pratica uma grande defesa o goleiro arroio-grandense. Vem mais uma vez o Cerrito. Alô, Flávio Teixeira. Um abraço então para Adolfinas Bar, em Arroio Grande. O Pedro e a turma aqui acompanhando a transmissão. Muito obrigado, queridos. Obrigado pela companhia de vocês. Chega a equipe do Cerrito, levantou essa bola. O Léo saiu muito forte. Saiu pela linha lateral. 3 minutos e 27 para terminar o jogo, viu? 3 minutos e 27. Tá 5-5 o placar aqui no ginásio 3 de abril em Pedro Osório. Mais uma grande história sendo contada aqui no ginásio. Mais uma grande história sendo contada aqui no ginásio. Para esses duas grandes equipes. Dois times, dois selecionados da Zona Sul. Fortalecendo cada vez mais o futsal da região. Bem o Lirritier na passada do Renan. Ficou com a defesa, voltou lá no Lilier. Ajeitou para o Mosquito, não conseguiu fazer o domínio, Edna.
1: Faltando 2 minutos e 56 segundos, 2 minutos, segura o coração, estamos chegando ao momento em que o único lance pode valer 3 pontos, vamos embora, vamos acreditar.
0: Olha o Renan, tirou do goleiro, a bola acabou subindo demais, mas deu uma casquinha ao Renan, tentando surpreender o goleirão da equipe do Cerrito, a bola acabou saindo pela linha de fundo, ficou com o Mosquito, caiu com a mão na bola, me pareceu ali o Mosquito, viu? Apertou a marcação, bola saindo, ficou lá com o Nilier, que grande jogada. Toda a experiência do Nilier em velocidade, corta o Richard. Bola pela linha lateral, lateral para a equipe do Cerrito no ataque. 2 minutos e 30 para terminar o segundo tempo. 2 minutos e 30, 5-5 o placar.
1: Coração está na mão aqui no ginásio, 3 de abril, hein, Moreno? O Vinícius está dizendo que para Cerrito.
0: Não tem goleiro, Dudu, não tem goleiro. Ganhou a jogada o Iaguinho. Em cima da marcação do Rich. Escanteio, já dou a palavra para ti, Edna. Já dou a palavra para ti. Vem o Rich. Cobrou a bola em cima da marcação. Ficou com o Glicks. Olha o contra-ataque da equipe do Cerrito. Ajeita para a perna esquerda. Será que vai vir para o chute? Na saída do goleiro. Gol!

0: Richter, camisa número 17, põe a Rio Grande à frente. O Glickson acreditou na bola, não deixou ela sair, acompanhou, deu passe pro Richter na saída do goleiro, ele deu um tapa nela, botou pro no ângulo, sem chance de defesa, passa à frente a Arroio Grande de novo, 6 para a Associação Arroio Grande, mão da Kiss Internet, 5 para a equipe do Cerrito, Edna.
1: Faltando 2 minutos e 6, hein, depois de tantas idas e vindas, Arroio Grande assume novamente a vantagem, justamente na reta final.
0: Tem o Douglas, não tem o goleiro, pegou com o goleiro Léo. Acabou se antecipando, ainda tem a perna mais comprida, ganhou em velocidade, vem pro Hit, sobrou pro Michel, veio o Iaguinho pela linha de fundo! Perdeu um grande gol, camisa número 10 do Cerrito, ô Tchelo!
1: 1 minuto e 53, hein? Segura o coração, Arroio Grande está na frente!
0: Leva a bola levantada pro Glickson, marcado ali pelo Douglas, dividiu com ele, ficou com o Dudu, bola caindo, ganhou o Iaguinho, vem a equipe do Cerrito, vem o Renan, o pequeno Renan, 16 anos nas costas, peitou o Douglas ali e já saiu, vem o Teteu no seu lugar, alô bairro Promorar que tá acompanhando a Associação Arroio Grande, torcendo pelo menino Renan.
1: Faltando 1 minuto e 37, hein? É hora de cabeça fria, hein? Vamos lá, vamos calmar.
0: Olha o pessoal do Branco Araújo, Coca também, em Arroio Grande acompanhando. A comunidade Arroio Grandense em peso acompanhando conosco. São mais de 400 aparelhos conectados. São mais de 400 aparelhos conectados aqui junto conosco. Um grande abraço, muito obrigado pelo carinho. Obrigado por toda essa energia. Vamos comprar o bilhete do trem aí, viu, gente? Vamos comprar o bilhete, vamos comprar o ticket e vamos partir para onde, Guilherme? Vamos para Lagoa Vermelha ou vamos para Alegrete? Para onde é que nós vamos? Já passamos por Serafina Correia, Alegrete, Lagoa Vermelha. Para onde é que está definida a passagem? Michel. O Michel já volta no Ritier. Guaporé, pois é. Não, mas Guaporé não cai. Guaporé está melhor colocado, está em segundo lugar.
1: Um minuto.
0: Olha
1: de...
0: o TT, não
1: um
0: deixou a bola para o Grix. Bola não vai sair, corta o Mosquito! O Glickson vinha fazendo dele, o Mosquito se esticou, a perna botou essa bola pela linha lateral. 1 minuto, viu, gente? 1 minuto e 4 para terminar o jogo. Sobrou pro Teteu. Pela linha de fundo, levou perigo ao gol do goleiro Léo. Ei, Flavinho, dá para fazer uma avaliação?
1: Isso aí, para Cerrito é tudo ou nada, né? Mas para Arroio Grande, são segundos separando a vitória, a grande vitória de Arroio Grande aí, fora de casa.
0: Bola no Lier, vai experimentar de longa distância, o técnico só acompanhou, essa bola saiu pela linha de fundo. Faltando aí 50 segundos, vem o Mosquito, ganhou a jogada, pra cima do Dudu, pro Ritier, pune Lier, ficou com o Iaguinho, chega mais uma vez o Michel, pra fora! Soltou a bomba, Michel, passou à frente do goleiro Teco, bateu pela linha de fundo, tiro de gol, faltando 42 segundos, alô, Cidade Simpatia, alô, Arroio Grande, a Associação Arroio Grande Mondax Internet está classificando em primeiro lugar na chave, viu, em primeiro lugar na chave, com 19 pontos, dividindo a classificação geral com o Guarani de Frederico Westphal, porém a equipe de Frederico tem melhor saldo, olha o Dudu, gol! Lateral cobrado pelo Teteu, o Dudu teve o trabalho de botar essa bola pro fundo da rede. Dudu marca o 7º gol da equipe da Associação Arroio Grande, faltando 30 segundos. Olha o Glickson, dividiu com o Léo, lateral para a equipe da Associação Arroio Grande. Que festa aqui no ginásio Pedro Osório, Edna. Que festa no ginásio Pedro Osório. Grande vitória. Arroio Grande, grita a torcida. Com muito orgulho, com muito gol da torcida.
1: Isso aí, que reta final, hein, Moreno? Arroio Grande suportou a pressão, hein? Que reta final.
0: Chega o Michel, bola dividida, chega o Teteu, corta com o Glickson, olha a bola no Teteu, faz o teu, Teteu, faz o teu, Teteu, faz o teu, Teteu, gol! Pra liquidar a partida! Teteu, camisa número 7, com toda a sua experiência, fazendo o 8º gol da partida, colocando Arroio Grande em primeiro lugar. Vou lá pra quadra, Edna.
1: É isso aí, a vitória construída com autoridade em Arroio Grande. Que final impressionante, hein? Que final! Agora é festa de Arroio Grande no 3 de abril. É gol de Arroio Grande, oitavo gol, Cerrito 5.

0: Na quadra aqui, Edson.
1: Olha só a comemoração da torcida aí, ó. Torcida de Arroio Grande vence do jeito que torna o esporte inesquecível, hein? Foi emoção até os últimos minutos. Foi igualdade, foi reação, foi coração acelerado. Aqui. Sim, Moreno, tô te vendo.
0: Deixa pra mim agora aqui na quadra, aqui, Edna, faz favor. Tá aqui. O pessoal vai saudar aqui a torcida agora aqui, mas vamos conversar com eles aqui. Vamos conversar com o goleiro Tec, vamos conversar com o Glix, com os meninos que entraram na quadra, fizeram, cada um fez três. O Renan que não fez, mas o Eduardo e o Bernardo fizeram gol, viu? Vamos pegar o Richard, o Dudu, todos eles fizeram gol, fizeram um grande jogo. Teteu! Eu dizia agora no finalzinho da transmissão, faz o teu, Teteu, faz o teu. Que grande jogo, hein? Que grande jogo, hein? Mais um!
2: Boa noite, Arão, é... Essa gurizada vem trabalhando muito aí durante a semana e hoje foi o dia deles mostrar, estavam cientes disso, que precisavam de uma oportunidade e eles vão ganhar muito mais. E hoje eles mostraram que tem condições de jogar e vão encascando cada vez mais aí pra ajudar a gurizada que já vem atuando aí, dão hoje, graças a Deus, conseguir ajudar eles com a equipe aí e a gurizada saiu com a vitória.
3: Eles deram gás, cara, eles deram gás, eles botaram o pé, eles tiveram vontade de jogar. Essa camisa, como tu falou lá, que pesa, viu como pesa, mas é uma coisa boa, tá? Aproveite, Guilherme, desfrute disso aí, isso é pra vocês, tá?
4: Vamos lá, é, vamos lá. É que nem o Leandro fala, cara, nós temos que preocupar quem tá aqui, cara. Então, vim filiar o jogo deles lá, nós fizemos o jogo aqui, estamos todo mundo, parabéns, cara.
5: Aqui, ó, acima de tudo, cara, que vontade, velho. Que determinação, que vontade de ganhar. Tia, era um jogo encardido na casa dos caras, os caras empataram o jogo. O ginásio veio abaixo e nós seguimos com experiência, velho. Porque a gente não vem, não é o primeiro ano nosso aqui. A gente tem bagagem e tem experiência pra saber lidar com cada situação. E, cara, parabéns pra todo mundo, cara. A quadra deslizando agora, e vocês foram gigantes, velho.
6: Vamos, gente. Um, dois, três, AG!
0: Um, dois, três, AG. Vamos concluir aqui, Tetel. É importante esse tipo de jogo até pra essa gurizada que entrou hoje. Como disse o Glix, um grau falando, pra ganhar experiência, porque vão precisar.
2: É, com certeza, é uma noite pra eles não dormir, né? Que nem a gente fala. A gente, quando novo aí, a gente sonha estar junto com os caras que já estão jogando na nossa cidade aí, lá no topo lá, e eles chegaram no topo, recém saindo de umas categorias onde eles se destacavam bastante e agora estão podendo desfrutar e ter a oportunidade de estar junto com a nossa equipe aí. É, vamos batalhar bastante aí pra gente chegar na Série Ouro.
0: Parabéns, Teteu, grande vitória.
2: Obrigado. Valeu, obrigado.
0: Valeu! Glixon! Que mais um! Mais um grande jogo, gente. Pô, tava 2-0, o Cerrito buscou. Arroio Grande não desistiu, se manteve firme, suportou a pressão em determinado momento. Conseguiu uma grande vitória, Glixon.
7: Que loucura, né, Leon?
0: Prefeito Neto, fica aqui, prefeito. Fica aqui.
7: Acho que, acima de tudo, é isso que a gente representa, um município muito grande, né? Com tradição no futsal. E a gente vinha aqui, eu te falei, a gente veio talvez com alguns desfalques, mas a gente sabe o peso que tem estar representando o nosso município. E, cara, e essa gurizada tá de parabéns, cara. A quadra deslizando e eles metendo o pé, vibrando. E, então, cara, só tenho que agradecer aí a todo mundo que ficou na torcida por nós, que acreditou. Principalmente aí a prefeitura, os nossos patrocinadores, cara. Porque, cara, isso é pra vocês, isso é pra nosso município. E que bom, agora a gente tem duas pedreiras. E vamos em busca da tão sonhada Série Ouro.
0: Eu tava assim, ó, ao longo da transmissão, eu tava dizendo pra onde que, o trem tu não compra passagem, né? Tu compra o ticket ou o bilhete. A gente já viajou por Serafina Correia, Lagoa Vermelha, Guaporé, tudo, só que não definiram ainda. O Guilherme não conseguiu me dizer pra onde a gente vai, mas nós vamos.
7: É, agora vamos aguardar aí pra ver qual é a viagem que nós vamos fazer. Mas acredito que vai ser longe, né? Isso aí não vai ter como escapar. Mas tá, é bom também, eles não conhecem o nosso ginásio, isso é um fator bastante importante, eu acho, para a nossa equipe, né? A gente vem treinando ali, então a gente decide no segundo jogo e os caras vêm de uma viagem longa. Então a gente vai estar bem preparado, vamos se dedicar ao máximo essa semana e até o jogo decisivo, que nós vamos buscar esse tão sonhado acesso.
0: Parabéns mais uma vez.
7: Valeu, tamo junto.
0: Valeu, um abraço. Prefeito Neto, que festa, hein? Jogo duro, é assim, tem que saber sofrer.
8: Cara, eu vi o Glicks falar, o Glicks é um exemplo, né, cara? Eu digo, dentro de quadra, fora de quadra, é um cara fora do normal. E ele falando dessa gurizada, isso é tão importante, essa mesclagem que a gente sempre fala, né, de quem tem experiência com essa gurizada, com essa vontade que tem essa gurizada. E é que eu sempre digo, né, cara, o grupo tem que ter um grupo, né, tem que ter uma união. E a gente já viu que esse grupo é maravilhoso, é um grupo fechado, um briga pelo outro, e é assim que é o futebol, né, cara? E é assim que se vence.
0: Estou dizendo o seguinte, estão nos permitindo sonhar, e sonhar e acreditar.
8: O ano passado por 7 segundos, né, Leão? E esse ano não vai escapar, cara. Esse grupo tá cada vez melhor. E mesmo com todo esse desfalque, a gente vê a união de todos, né, cara? Imagina que nós tiver tudo completo de novo aí, nós, se Deus quiser, vamos subir. A tão sonhada ouro vai chegar aí.
0: Eu vou lá comemorar com essa gurizada, prefeito. Vou pegar mais alguém agora aqui. Eu quero falar contigo, mas vou pegar mais um. Teco! A gente diz o seguinte, ó. Que se tem uma posição que é ingrata, é a do goleiro. Ele vai assim, ele pode fazer 300 mil defesas, mas daqui a pouco, se ele falhar, é 880. Atchê, olha, parabéns pela vitória. O resultado não foi fácil, tá? Soube suportar a pressão da equipe do Cerrito.
9: Boa noite a todos que estão nos acompanhando. Foi uma partida encardida, difícil. A gente conseguiu, no início, impor nosso jogo, mas depois eles começaram a impor o jogo, a gente começou a descer linha, e aí ficou 8 na nossa quadra, e aí começou a complicar um pouquinho mais. Mas a gente sabia que ia sofrer, a gente sempre dá uma sofrida no jogo, faz parte, mas é isso aí, a gente conseguiu segurar e no final deu tudo certo.
0: E por que que eu digo que o goleiro vai 18-80? O Teco sofreu com o jogo lá em Rio Grande, viu? Foi criticado, inclusive, na transmissão. Teve muitas críticas. Queria ver esse pessoal aqui também, nós agradecer, assim, porque o pessoal não desiste. O pessoal falhou, mas não baixou a cabeça, seguiu trabalhando, desistindo, porque sabe que vai vir um outro jogo e a vida continua. Parabéns. Passa por ti também essa grande vitória hoje.
9: Com certeza. Apenas agradecer e seguir treinando, que é o que a gente tem para fazer. É treinar e esperar agora. Eu não sei quem é o próximo adversário, não vi ainda.
0: Não saiu ainda,
9: tá. Não, e esperar. E gostaria de mandar um beijo pra minha filha Antônia, que tá assistindo, a minha esposa Rude e meu pequeno Arthur.
0: Tá. O pessoal tá acompanhando lá, parabéns, viu, Teco? O pessoal aqui vai fazer a foto, aquela selfie coletiva, viu, Edna? Se quiser me acompanhar, porque eu vou falar com mais gente aqui ainda. Não vamos terminar de encerrar a transmissão.

0: da Associação Arroio Grande, viu, gente? Ah, já, vamos botar pro pessoal aqui. É, mais uma. Vambora, vamos mais uma. Vambora, tamo junto. Deitado, bota deitado, deitado. Aí, isso, aí. Aqui, peraí. A gente faz parte dessa família, viu, Edna? Valeu! Vamos, o pessoal aí feliz, feliz da vida ali, vamos pegar o outro ali. Ah, cadê a Francisca aqui? Chica, Chica, vem cá, Chica. Mas olha, a Chica lidera assim, é a presidente da associação, ela é a líder da torcida, a galera ali tava tudo num jogo que pegou, tava encardido, vamos embora, vamos todo mundo, e não paramos de gritar. Boa noite, que grande vitória.
1: Boa noite, Arion, boa noite pra Edna, nossa grande parceira, a todos que estão nos olhando agora, né, nos ouvindo. Eu estava acompanhando bastante gente, né? Que coisa boa, né? Te manda, querem que tu jogue de novo, assim? Diz que tu pode fardar, hein?
2: Pela Edna, então, não.
1: Eu já vi que ela disse que não. Mas é isso, né? A gente sabia que ia ser um jogo bastante difícil. A gente veio bem desfalcado. Mas os guris deram conta, né? A nossa base vem forte. As crianças, os meninos, o juvenil, como os guris dizem, deram conta, né? Baita jogo, a gente sabia isso, não ia ser nada fácil. Agora é descansar, se preparar, porque vamos provavelmente ter uma viagem longa.
0: Eu quero te dizer o seguinte, ó. Eu quero que tu garanta pra nós, porque de trem tu viaja, tu compra o bilhete ou ticket, tu compra passagem. Então eu quero, Edna, ela tem que o bilhete e o ticket do trem pra Serafina correr pra Lagoa Veritável. Tem que ao vivo, assim, pra ela garantir pra nós ir.
1: Vamos garantir, garantidíssimo. Não, é que vocês, os dois, não irem, nós também não vamos. É assim. Não, sem Arion e sem Edna, a gente não vai.
2: Tá garantido
1: o bilhete? Tá garantido o bilhete. Garantidíssimo. Imagina o que, que a gente combinou lá no jogo de Arroio Grande. O que, que nós falamos? É isso. Estamos, exatamente, estamos ali, né? E vamos chegar juntos com vocês, com esse apoio incrível de vocês. Essa transmissão maravilhosa. Então é isso, todo mundo junto, pedindo apoio da comunidade. Já fica o convite para quem está nos ouvindo agora, nos assistindo. Dia 12 de setembro a gente tem que lotar o Gita, que nem foi o ano passado. Se tiver mais gente, melhor ainda, que a gente joga fora agora dia 29, mas 12 de setembro é na nossa casa, e aí é o acesso. E esse ano, se Deus quiser, vai dar. Estamos com o Arion e com a Edna, vai dar.
0: Vencemos uma primeira etapa. Eu estou dizendo para o prefeito Neto agora aí, que estão nos permitiram sonhar, mas estão nos fazendo, não só de sonhar, tu tem que também ter que acreditar. E é o que está acontecendo. É isso
1: que a gente faz, né, Arion? A gente acredita, a gente tem fé, a gente sabe que o grupo é unido, trabalha forte, firme. Esses frios, essa chuva, eles estão sempre lá todos. Tu vê que não estavam, vamos dizer, os titulares de sempre, e os guris deram conta, né, de um jogo encardido, como a gente diz. Então é assim, a gente não é melhor que ninguém, a gente só está se superando a nós mesmos, com força, com vontade, com garra e com muita fé. E vamos em frente, todos juntos, ao passo maior agora, com calma, mas vamos chegar lá. Se Deus quiser.
0: Obrigado, dona Chica, muito obrigado. Se Deus quiser.
1: Obrigado pela parceria, muito obrigado.
0: Sempre. Dona Chica, Edna, deixo para ti encerrar aí, e eu quero, assim, agradecer de coração a comunidade de Arroio Grande, que nos abraçou, repito isso mais uma vez. E nós estamos juntos. Desde o início, o pessoal não diminuiu o pico da transmissão, mandou energia, torceu por essa equipe, mesmo quando o momento que não estava fácil na partida, não deixaram de acreditar e demonstrar dentro de quadra a garra, a emoção, a energia, a experiência dos meninos, a juventude dos garotos que entraram, né, ao longo da partida e deram conta do recado. Um grande abraço à comunidade arroio-grandense, missão cumprida na primeira fase, vaga garantida, só vamos aguardar agora o próximo adversário. Chelo, muito obrigado pela parceria aí também. Até a próxima, se Deus quiser. E tenha certeza, senhor, que será um enorme prazer também recebê-lo, retribuir toda essa carinha, essa transmissão, essa parceria que foi estabelecida aí na cabine, para que a gente pudesse levar a melhor transmissão para Arroio Grande, para Cerrito, Pedro Osório e para todo o pessoal que nos acompanhou nessa região. Um grande abraço, valeu. Edna, deixa contigo aí.
3: É isso aí, Moreno. Uma vitória fora de casa. 3 pontos importantíssimos. É isso aí, valeu. Parabéns aos atletas, comissão técnica, dirigentes e o torcedor que acompanhou, acreditou até o último segundo. e nosso respeito ao Cerrito, que ajudou a construir um verdadeiro espetáculo. A Lene diz pra ele mandar um beijo pro meu bebê. Ah, ele tá sem retorno, Lene. Agora quando ele subir aqui eu falo. Do ginásio, 3 de abril, fica o registro. Uma noite de 13 gols e uma vitória inesquecível da Associação Arroio Grande.

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4: 10:31.

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1: Meia-noite e um.
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3: 1 e 2.
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1: 6 horas.
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3: 6 e 1.
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0: 6:32.
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0: 6h43.
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0: 7 horas.
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1: 7:30.
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1: 7:31.
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2: 8 e 2.

0: 8:30.
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0: Portal FM 8:31.

0: 9 horas.
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Onde há ofensa, que eu leve perdão. Onde há discórdia, que eu leve união. Onde há erro, que eu leve verdade. Onde há desespero, que eu leve esperança. Onde há trevas, que eu leve a luz. Onde há tristeza, que eu leve alegria. Oh, Mestre, que eu não busque tanto ser consolado, mas consolar. Ser compreendido, mas compreender. Ser amado, mas amar. 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É perdendo a própria vida que a encontramos. Perdoando que somos perdoados. Morrendo que ressuscitamos.

Bom dia, Pedro Osório. Bom dia, Cerrito. Bom dia, região. Estamos chegando com mais um programa Domingão Especial. Edição deste domingo, hoje 16 de agosto do ano 2026. Um bom dia a você, amigo, a você, amigo ouvinte, que a partir de agora passa a se ligar conosco pelo rádio, pela internet, aonde quer que você esteja. Passa a nos dar o prazer da sua sintonia. Desde já o meu carinho, meu agradecimento pela sua audiência. Quero desejar para você, meu amigo, para você, meu amigo ouvinte, um ótimo domingo, um bom começo de semana. Temperatura agora aqui no estúdio é 17 graus. A máxima não passa dos 19 graus. Tempo nublado, encoberto com chuvas em Pedro Osório. A possibilidade de chuva para Pedro Osório hoje é de 96%. E está chovendo mesmo, né? Chove desde a madrugada aí e a chuva continua. Então hoje a possibilidade de chuva é de 96%. Temperatura máxima 19 graus. Amanhã, segunda-feira, temperatura máxima 20 graus, tempo nublado, 45% a possibilidade de chover em Pedro Osório. Amanhã, segundo as informações do tempo agora. Para terça-feira, 17 graus a máxima. Tempo encoberto com chuva, 65%, a possibilidade de chover. E aí se vai, até quinta-feira aqui, marca chuva. Na sexta já não marca chuva e marca nublado, nublado, sem abertura de sol. Já no sábado, sim. No sábado vai estar frio, 13 graus a máxima. Tempo ensolarado é o que diz o tempo agora, tá bom? Mas vamos lá, vamos começando aí mais um domingão. 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A todos os nossos apoiadores culturais, meu agradecimento, desejar para eles aí um ótimo domingo. 9:07, 9:07, a gente vai começando o programa, abrindo a parte musical, mas antes já vamos ver quem se liga conosco, a Maribel Acosta, lá em Cachoeirinha do Sul. Diz ela, bom dia amigo Valdir, ótimo domingo a todos aí em Pedro Osório e Cerrito. Obrigado Maribel, para você também aí, um ótimo domingo, um bom começo de semana e obrigado aí pelo carinho da audiência. Começando então o programa, Banda Vibrantes. Quando cai a chuva. Amado Batista, chuva de vento. 9:07, é o domingão pra você.

0: 9:15.
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Tá aí, 9:19, 9:19. Vamos ver quem é que se liga conosco. Alfeu José Borges Garcia, bom dia, meu jovem, um ótimo domingo a todos, parentes e amigos pedrosorienses e serritense. Nosso amigo Alfeu José Borges Garcia, lá no Povo Novo, em Rio Grande. Alô, Alfeu, bom dia, abraço, obrigado pela audiência, um bom domingo para você e a família. Paulo Bernardi, em Viamão, na Grande Porto Alegre. Bom dia, Valdir, bom domingo, abraço. Abraço, amigo Paulo Bernardi. Obrigado pela audiência, está nos dando prazer da sintonia. Lá em Viamão, aí na Grande Porto Alegre. Bom dia para você. Obrigado aí pela audiência do nosso amigo, o Paulo Bernardi, lá em Viamão. Mas vamos lá então, 9:19, 9:19. Hoje tem grande domingueira no Clube da Terceira Idade de Pedro Osório, Recordar e Viver. Animação hoje por conta de Marcelo Pérez e Fábio, a partir das 18 horas. E você, é claro que é o nosso convidado para dançar e se divertir com Marcelo Pérez e Fábio, hoje no Clube da Terceira Idade, pós 18 horas. Participe. 9:20. 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Dê uma chegada lá e confira. 9:20. 9:20, tem música chegando para você. Vamos recordar aí, dar uma volta nos anos 80. Grupo ou banda, como queiro, Corpo e Alma, Coração Vagabundo. Banda Veneza, Sempre Irei Te Amar, 9:21, é o Domingão para você.

Tá aí, 9 horas e 27 minutos, 9:27 é o Domingão no seu rádio para você. Vamos ver quem é que se liga conosco aqui pela internet. A Neuza Macedo Eslabão, bom dia, Valdir, ótimo domingo para você. Obrigado, Neuza, para você também. Bom domingo aí, ótimo início de semana. Obrigado aí pela sintonia. A Sara Porto Gonçalves, bom dia, amigo, um ótimo domingo para você. Obrigado, Sara, para você também aí, um ótimo domingo. E, é claro, um bom começo de semana. O pessoal aí nos dando o prazer da audiência. Um bom dia e um ótimo domingo de chuva aqui em Pedro Osório e, é claro, em toda a região. Simbora então, 9 horas e 28 minutos. Tem música musical, Calmon-se Vai o Amor. Banda Miramar Show, Xana, 9:28 é o Domingão pra você. Música

0: 9:30.
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0: Tá aí, vamos ver quem é que se liga conosco aqui pela internet. Vandira Nunes, bom dia, ótimo domingo para todos nós, diz ela, sou de Piratini. Abraço, Vandira, aí na primeira capital Farroupilha, em Piratini. Obrigado pela audiência, um bom domingo aí para você. O Cláudio Porto, lá em Rio Grande, na cidade Noiva do Mar. Bom dia, estamos assistindo ao vivo, um abração aqui, Shop. Pois aqui também, hein? Acho que a chuva é em todo o estado, toda a região sul, pelo menos aqui, está chovendo. Abraço, Claudinho. Um bom dia para ti e para a família. E obrigado pela audiência. Está nos dando o prazer da sintonia.
1: 9:36.
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Aí, 9h44, olha a hora certa, 9h44. Quem é que se liga conosco? A Rosa Domingues diz bom dia, amigo. Ótimo domingo para você. Obrigado, Rosa. Para você também aí, um bom domingo aí e um ótimo início de semana. Paulo Bernardes diz: Oi, Valdir. Se possível, rodar a música Luz do Meu Rancho com Porca Véia. Quero oferecer, ele está oferecendo para a esposa dele. Pelos 51 anos de casamento. Abraço. Parabéns, Paulo Bernardes, aí para você, para sua esposa, pelos 51 anos de casamento aí, que seja reproduzido por muitos anos. Abraço para vocês aí. Mais uma vez, parabéns aí pelo aniversário de casamento. Nosso amigo Paulo Bernardes, lá em Viamão, na Grande Porto Alegre. Um bom dia para vocês aí. Obrigado pela sintonia.

Vamos lá então, trazendo música. Vamos atendendo aí a pedida musical dos ouvintes, que o pessoal está ligando, está participando conosco e pedindo também música através da internet. Eu vou atendendo aí o nosso amigo, o Taylor Borges, na localidade do Sobrado, aqui no 2º Distrito de Piratini. Alô, Taylor, bom dia! Está nos dando prazer da audiência, está servindo um chimarrão, ouvindo o programa. E ele pediu a música para ouvir aí, com João Marcos Kielbouskas, Solito na Estância. Abraço, Taylor, bom dia para você aí, um bom começo de semana. Vou atender também nosso amigo Paulo Bernardi, que pediu a música aí para ouvir e para ele e para sua esposa, pelos 51 anos de casamento, o Porca Véia, Luz do Meu Rancho. Abraço, Paulo Bernardi. Obrigado aí pela audiência, um bom dia para você aí, um ótimo domingo. Vamos embora então, trazendo música? Vamos lá. 9h46, chegando então, João Marcos Kielbouskas, Solito na Estância, Porca Véia, Luz do Meu Rancho. 9h46 é o domingão para você.

Tá aí, 9 horas 56 minutos, 9h56. Vamos lá então, trazendo música. Após as músicas vem o informativo do Sindicato dos Trabalhadores Agricultores Familiares de Pedro Osório e Cerrito, o apoio cultural. Logo em seguida, eu volto aí para atender as pedidas musicais dos ouvintes. Agora você vai conferir conosco aí os atuais, a 150 por minuto. Sidney Lima, 2 errantes e 1 culpado, 9 e 57.

0: 10 e 2.
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Tá aí, 10 horas e 15 minutos, 10 com 15. Quem é que se liga aqui conosco? Valmir de Moura, bom dia. Bom dia, Valmir, abraço para você, obrigado pela audiência. Mário Jorge Vieira da Silva, bom dia, feliz domingo. Obrigado, Mário Jorge, para você também, ótimo domingo. Obrigado pela audiência. 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Simbora então com a música, agora são 10 horas e 17 minutos. Vamos ver quem é que pede música por aqui. Atendendo a pedido musical dos nossos ouvintes. Nosso amigo Paulo da Rosa, lá do Lar São Francisco de Assis. Alô Paulo, bom dia. Abraço para você, obrigado pela audiência. Olha, tu pediu uma música do Gil de Freitas aqui, olha, pelo nome aí eu não encontrei. Mas eu creio que seja esta, Sinais do Tempo, tá bom? Ele está oferecendo para todo o pessoal do Lar São Francisco e também para os seus familiares lá na localidade do Marmeleiro, interior de Cerrito. Obrigado, Paulo, pela participação. Um bom dia para você. Obrigado aí pela audiência do programa. Vamos lá, então, trazendo música para você. Primeiramente, a gente vai recordar, dar aquela volta lá nos anos 80, e vai trazendo a música da Sandra de Sá, Bye Bye Tristeza. Depois eu atendo a pedido musical do Paulo, com Gildo de Freitas, Sinais do Tempo. 10 e 18 é o Domingão no seu rádio.

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Tá aí, 10 horas 28 minutos, 10 com 28, é o Domingão Especial para você, até às 11 horas. Mas agora vamos trazendo música. Vamos recordar aí, grupo The Fibres, Chove e Não Molha. Vamos lá então, The Fibres, 10h29.

0: 10:32.
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aí, 10 horas e 40 minutos, 10 e 40, vamos lá, vamos trazendo música, já vou atendendo a pedido musical dos ouvintes. A Marlene Alves, da lojinha e brechó da Marlene, ali na Rua das Flores, está pedindo música, nossa apoiadora cultural aqui do programa. E ela está oferecendo aí para a prima dela, a Iva, lá no Lar São Francisco de Assis. E a música que ela pede é o Grupo Carqueja, Não Te Anseia. Obrigado, Marlene, pela participação. Bom dia para você, um ótimo domingo, um bom começo de semana. Simbora então com música, 10h41. Grupo Carqueja, Não Te Anseia. Depois vamos recordar daquela volta lá nos anos 90, essa aí de 1993. Irídio e Irineu, mil razões para chorar. É o Domingão para você.

0: Obrigado, amigo Robson Garcia, por essa quarteada. Um abraço do Grupo Carqueja.
1: Eu que agradeço a gauchada magnífica do Grupo Carqueja aí pelo convite. Um baita abraço. Graças a Deus. Tamo junto, gauchada.
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0: Tá aí, 10 horas 52 minutos, 10h52. Vamos ver quem é que se liga conosco. Carlos Vieira, bom dia. Bom dia, Carlos. Abraço para você aí, bom domingo. Obrigado pela audiência. Bom, e a gente vai ficando por aqui com a edição do programa de hoje, agradecendo a sua audiência, de você, meu amigo, de você, minha amiga ouvinte, e desejar para você um ótimo domingo, um bom começo de semana. Vou deixar uma música tocando aí, que está de aniversário hoje, um apoiador cultural nosso, o seu Paulo Dias Ramalho, que é o presidente do Sindicato dos Trabalhadores Agricultores Familiares de Pedro Osório e Cerrito. Parabéns, seu Paulo, que essa data se reproduza por muitíssimos anos. Nossos cumprimentos aí pelo aniversário do nosso amigo, o seu Paulo Dias Ramalho, que é o presidente do Sindicato dos Trabalhadores Agricultores Familiares de Pedro Osório e Cerrito. Grande abraço para você, para sua família aí, um bom dia, um ótimo domingo. As últimas músicas do programa musical JM, feliz aniversário, Leandro e Leonardo, Solidão. Com essas músicas a gente encerra o programa de hoje, deixando você um grande abraço, desejando um ótimo domingo, um bom começo de semana. A gente retorna no próximo domingo a partir das 9 horas com mais uma edição do Domingão Especial. Amanhã, segunda, 8 horas, a gente está por aqui com Manhã Total. Após as músicas, vem aí o programa Boas Novas, um programa da Igreja Batista Conservadora de Pedro Osório, com a responsabilidade do pastor Primitivo Faustino Preza, hoje a apresentação do nosso amigo Luiz Antônio. Grande abraço a todos, até lá, amigos!
1: Alô, gente! Essa música é pra você, aniversariante, com muito carinho pra você. Vamos lá!

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0: 11 horas.
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Você está em sintonia com a Rádio Portal Sul FM e o programa Boas Novas que está entrando no ar neste momento. Eu quero já aproveitar este momento para enviar a minha saudação a todos os amigos e amigas, irmãos e irmãs que nos ouvem nesta hora. E desejamos que este minuto que vamos estar aqui no ar sejam de bênção para você e a sua família. Hoje, os nossos telefones não poderão ser liberados, porque eu estou fazendo o programa de casa, devido ao tempo. E então, tanto o meu telefone quanto o da rádio está sendo usado para a transmissão do programa. Então, não será possível os nossos irmãos, irmãs, os nossos amigos e amigas que nos ouvem ligar para os nossos telefones. Mas nós estamos aqui no ar. E vamos, é claro, fazer o programa, rodar os hinos, também trazer uma palavra de Deus.

participaremos anunciando a programação do dia de hoje, da semana que segue. Hoje está previsto ter culto à noite. Claro, o tempo está chuvoso, mas a nossa escola não tivemos, foi um grupo de irmãos para a cidade do Herói participar de uma programação ali. E logo a gente vai ver, se caso tiver muito chuvoso, vou ver com os irmãos aqui. Não sei se vai haver o culto, mas até o momento vamos ver como está. Claro, se tiver muito chuvoso, já ficou poucos irmãos. Eu sei que é difícil os irmãos, principalmente para mim, que ando de moto, me locomover aqui do Cerrito. Mas vamos ver como é que fica, eu boto alguma coisa no grupo da igreja. Mas na terça-feira teremos culto de oração às 3 horas da tarde no templo sede em Pedro Osório. Mas quarta-feira teremos oração pela manhã e jejum a partir das 9 horas da manhã até às 11 horas. E à tarde culto aqui no Cerrito às 15 horas, 3 horas da tarde. Na quinta-feira culto público no templo sede, o culto de quinta-feira, sobre a direção do departamento feminino, mas é um culto normal para todos participarem. Essa é a nossa programação para a semana que segue. Vamos agora já então rodar o primeiro louvor desta programação que oferecemos a todos os nossos radio-ouvintes que estão na escuta. Então vamos ouvir o primeiro hino do programa.

Você está em sintonia com a Rádio Portal Sul FM e o programa Boas Novas, o programa da Igreja Batista na cidade de Pedro Osório. Nós estamos, então, prosseguindo com o programa Boas Novas. Queremos enviar o nosso abraço àquelas pessoas que sempre estão na escuta, a dona Eva, ali vizinha da irmã Maria Freitas, que sempre está na sintonia do programa, participa do programa. Hoje, é claro, devido estarmos aqui com os nossos telefones ocupados na transmissão do programa, não será possível os nossos ouvintes participarem através do telefone. Mas vai o nosso abraço à dona Eva, também à minha irmã, a Glória, que sempre está na escuta, esses dias também o Vinícius e a esposa participaram do programa. Vai o nosso abraço a eles, o irmão Claudiomiro, que sempre está em sintonia, seguidamente ele está participando do programa lá da cidade de Juí, também a Estéreo, esposa ali em Rio Grande, que também estão sempre em sintonia com o programa. Todos aqueles que estão em sintonia sempre com o programa Boas Novas, vai o nosso abraço, né, a todos que nos ouvem nesta hora. E desejamos que Deus abençoe a todos. Esse é o meu desejo como apresentador deste programa. Vamos então anunciando a nossa programação. Hoje, dependendo como estiver o tempo na hora do culto, teremos o nosso culto ali na sede. E claro, os irmãos fiquem atentos para nas informações através do grupo da igreja, que aí a gente vai colocar alguma coisa, se haverá culto ou não, porque somos poucos e que vamos participar hoje, no caso, porque um grupo de irmãos foram para Erval participar de uma programação ali. Na terça teremos culto de oração, os cultos estão sendo realizados à tarde, agora às 3 horas da tarde, na sede em Pedro Osório. Também na quarta-feira pela manhã, na sede, a partir das 9 horas, das 9 às 11, jejum, oração ali no templo. E à tarde no Cerrito, aqui em Cerrito, digo aqui, porque hoje estou apresentando o programa aqui do Cerrito via telefone. Então, teremos na quarta-feira à tarde, às 3 horas da tarde, culto aqui em Cerrito. E na quinta-feira, culto na sede em Pedro Osório, sob a direção do Departamento Feminino. É claro, como já falei, é um culto para todos, apenas dirigido pelo Departamento Feminino. No domingo pela manhã, a nossa escola bíblica dominical, às 9 horas da manhã. Esta é a nossa programação para hoje, a semana que segue. Vamos então rodar agora, vamos rodar, se possível, o Valdir pode rodar dois hinos na sequência. Vamos ouvir.

Você está em sintonia com a Rádio Portal Sul FM e o programa Boas Novas, o programa da Igreja Batista na cidade de Pedro Osório. Nós vamos então prosseguindo com o programa Boas Novas. Eu quero trazer um texto da Palavra de Deus para uma meditação e depois prosseguiremos com o programa Boas Novas. No Evangelho de João, no capítulo 3, o capítulo 10, diz assim o texto da Palavra de Deus. Jesus respondeu e disse-lhe: Se tu conheceras o dom de Deus e quem é que te diz, dá-me de beber, tu lhe pedirias e ele te daria água viva. Lemos apenas este versículo. É claro, o assunto aqui traz um contexto grande aqui. A leitura desse texto começa no primeiro verso do capítulo 4 e vai até o verso 29 ou seja, até o verso 30 deste capítulo. Mas não lemos todo o texto para não ficar, é claro, muito longo a leitura. Mas queremos meditar neste versículos que lemos. É lógico que podemos fazer menção de algum texto, alguma parte, digo aqui, do contexto. No caso, Jesus estava falando com uma mulher, que é conhecida na Bíblia como a mulher samaritana. Jesus estava se deslocando de uma localidade para outra e era necessário passar por Samaria. Conforme sabemos, Samaria, ou seja, os samaritanos, ele era um povo místico, uma mistura de judeu com gentios, o povo grego da época, o povo gentio, e eles não se comunicavam muito bem com os israelitas. O povo Israel era um povo, né, que tinha lá as suas restrições quanto aos outros povos. Era o povo de Deus. E, de certa forma, lá, eles não se misturavam. E é lógico que eles tinham, de certa forma, eles até se achavam que eram melhores do que os outros. Se bem que era um povo especial, porque era o povo de Deus, mas também não era para tanto, né? Chegou um ponto que Deus deu um basta nessa questão. Mas o que queremos dizer aqui é que Jesus estava passando por ali e ele, enquanto os discípulos foram a determinado lugar para comprar comida, isso já era uma certa hora do dia ali, e Jesus ficou ali à beira de um poço, o poço de Jacó. E veio uma mulher tirar água. E aí Jesus pediu para ela que ela lhe desse de beber. E ela lhe revidou: Mas como sendo tu judeu, me pedes água para mim, que sou mulher samaritana? Além dos judeus não terem uma boa comunicação com o samaritano, não era comum um homem conversar com uma mulher nesse caso. Isso para ela se tornou algo estranho. E aí foi quando o Senhor Jesus disse para ela: Se tu conheceras o dom de Deus e quem é que te pede, dá-me de beber, tu lhe pedirias e ele te daria água viva. Então, irmãos, os nossos ouvintes entendam, né, o que Jesus estava dizendo com isso e a importância que nós vemos aqui de nós conhecermos quem é Jesus. A mulher não sabia que ali estava alguém de suma importância, o próprio Deus encarnado, isso é,
em forma de homem que estava falando com ela. Mas ela, por não conhecer, ela ignorou. Disse, mas como tu é judeu e eu samaritano, tu me serve de bebê. Aí foi quando Jesus disse a ela que se ela conhecesse o dom de Deus e quem é que estava pedindo ela de beber, ele daria água para ela, né? Água viva. E eles continuaram o diálogo ali, e a realidade é que aquela mulher acabou tendo uma profunda experiência com Deus. Chegou um dado momento que ela chegou a dizer para ele: Mas, Senhor, eu vejo que tu és profeta. Mas Jesus, sabemos que é muito mais que profeta. Claro que foi profeta, mas ele é o próprio Deus, como já falei aqui, em forma de homem que estava no meio do povo. Porque o apóstolo João, lá na sua primeira carta, ele diz aquilo que nós vimos, que as nossas mãos apalparam, tocaram da palavra da vida, isso você se chupou. Jesus era o Deus, a vida que estava ali, em forma de homem. Mas aquela mulher, por ignorar isso, ela, fez esse questionamento. Mas é claro que Jesus, ele não veio para julgar as pessoas, ele não veio para condenar as pessoas, não, até porque as pessoas, pelos seus próprios atos, já estão condenadas, né? O homem, isso a gente já tem falado várias vezes, parece que até tem sido repetitivo, principalmente aqui no rádio, né? Eu sempre faço menção que o homem, quando pecou lá, os nossos primitivos pais, eles se distanciaram de Deus, eles receberam uma condenação, eles escolheram isso aí. Porque Deus avisou antes que se eles desobedecessem, eles se tornariam seres mortais. Morreria. E o homem preferiu desobedecer. E aí estamos na situação em que estamos, em que o mundo se encontra. Mas a realidade é que Jesus, ele veio para salvar a humanidade. Foi para isso que Jesus veio. Mas a mulher não estava entendendo que aquele que estava diante dela era o próprio Deus. Ele era a vida. Ele veio para resolver os problemas das pessoas. E não lemos aqui o contexto, mas era uma mulher, com a vida toda complicada, né? Porque em um dado momento Jesus disse para ela que ela deveria ir lá e buscar o marido. E ela disse, eu não tenho marido. E ele disse para ela, falasse uma verdade, né? Que não teve marido. Tivesse cinco maridos, e o que tens agora não é teu marido. Aí foi quando ela disse, né, que vejo que tu és profeta. Então Jesus revelou a vida dela. Mas Jesus não parou isso para acusá-la, né? Para lançar no rosto dela, não. Ele falou para que ela entendesse que ele era o próprio Deus ali, que sabia da vida dela, mas que ele tinha uma solução para o seu problema. E aquela mulher, logo, ela deixou seu cântaro ali e foi até a cidade, anunciou para as pessoas lá, e eles vieram, né? Os homens daquela cidade, e ouviram Jesus, e aí chegou um momento que eles disseram: Já não é pelo teu dito, mas agora nós temos visto com os nossos próprios olhos. Quer dizer, aquelas pessoas também tiveram uma experiência profunda, real com Deus. Então, meus caros ouvintes, vejam a importância que é o ser humano conhecer a Deus, ter uma experiência profunda e real com Deus. Estou falando algo aqui além da religião. Todos nós temos a nossa religião. Eu pertenço à Igreja Batista de Pedro Osório, outros pertencem a outras denominações, outras religiões, mas não é o suficiente. Aquela mulher, de certa forma, ela era religiosa, porque ela chegou a dizer,
nossos pais adoraram neste monte, mas vós dizem que devemos adorar em Jerusalém. Aí foi quando Jesus também disse para ela que chegaria um momento que nem aqui ou em qualquer outro lugar era um lugar próprio para adorar a Deus, mas se adoraria a Deus em espírito e em verdade. Quer dizer, aqueles que têm uma experiência com Deus, onde quer que eles estejam, eles adoram a Deus. Eles são fiéis a Deus em qualquer lugar e eles cultivam essa comunhão com Deus, independente do lugar, da situação em que se encontram. Isso só acontece através de uma experiência profunda e real com Deus. Eu não estou aqui querendo, né, que alguém que está me ouvindo, né, tome uma posição de trocar de religião, não. Você precisa ter uma experiência com Deus. E aí, depois você decide, né, a qual religião vai seguir. Mas o importante é ter Deus na vida. É ter Deus na vida. Jesus censurou o próprio povo judeu, o povo que pertencia a Deus, o povo de Israel, né? Ele queria dizer para eles certa vez: errais, não conhecendo as Escrituras nem o poder de Deus. Errais, não conhecendo as Escrituras nem o poder de Deus. Então vejo a importância de conhecer a Deus. O profeta Joel, ou melhor, o profeta Oséias disse no capítulo 6, se não me trai a memória, de Oséias, o verso 3: conheçamos e prossigamos em conhecer o Senhor. A importância de nós conhecer a Deus. Se tu conhecer o dom de Deus e quem é o que te pede, dá-me de beber, tu lhe pediria e ele te daria água viva. Você então já parou para pensar a importância de nós conhecermos a Deus, de nós termos uma experiência profunda e real com Deus? Alguém pode dizer, mas como pode acontecer isso se a gente não está vendo Deus? Mas já falamos aqui que o próprio Jesus disse que os verdadeiros adoradores adorarão a Deus em espírito, em verdade, porque Deus é espírito. É o que a palavra de Deus diz, que Deus é espírito, importa que os que o adorem, o adorem em espírito e em verdade. É isso que Deus quer que aconteça na vida do ser humano. Todos precisam. O apóstolo Paulo, escrevendo a carta aos Romanos, no capítulo 6, o verso 3, se não me trai a memória, ele disse que todos pecaram e destituídos estão da glória de Deus. Todos pecaram. Ou melhor, Romanos 3, e o verso 6. Vamos ver, conferir na palavra de Deus, mas é o que o texto sagrado nos diz, que todos pecaram e destituídos, quer dizer, distante estão da glória de Deus. Todos pecaram. E no capítulo 6 diz que o salário do pecado é a morte, mas o dom gratuito de Deus é a vida eterna por Cristo Jesus. Então todos pecaram. Todos, né, erraram, pecaram contra Deus, porque todos pecaram e destituídos estão da glória de Deus. Mas Jesus Cristo veio para salvar os nossos pecados. Ele veio para nos perdoar os nossos pecados. Perdão, aqui é capítulo 13, verso 23. Jesus disse, porque o apóstolo Paulo disse, porque todos pecaram e destituídos estão da glória de Deus. E no capítulo 6, no verso 23, diz, porque o salário
do pecado é a morte, mas o dom gratuito de Deus é a vida eterna por Cristo Jesus. Então, notemos, né? O apóstolo diz que todos os pecados estão destituídos da glória de Deus, estão separados de Deus. Mas na mesma carta ele diz que o salário do pecado é a morte. Então, se todos pecaram, todos morreram para Deus espiritualmente falando. Mas no mesmo versículo ele diz: o salário do pecado é a morte, mas o dom gratuito de Deus é a vida eterna em Cristo Jesus. Vejo então a importância de conhecer a Jesus. Porque Jesus ele veio para salvar, mas a palavra de Deus também nos é clara e nos diz que nos mostra que ele veio para nos resgatar do pecado. Muitas pessoas entendem que Jesus morreu, todos estão, porque Jesus morreu pelos nossos pecados, todos estão salvos. Não. Jesus ele veio para nos salvar, para nos dar a vida eterna, mas ele quer nos libertar do pecado. Porque a Bíblia diz que a alma que pecar, essa morrerá. Então ele já quer nos libertar. Jesus veio para nos dar, trazer uma nova vida. E na primeira carta aos Coríntios, capítulo 5, verso 17, diz que se alguém está em Cristo, nova criatura. As coisas velhas já passaram e eis que tudo se fez novo. Então, Jesus veio para nos salvar. E esta mulher aqui, não, até o momento não estava entendendo, mas no momento que ela entendeu, ela foi e anunciou Jesus para o povo da cidade onde ela morava. As pessoas vieram e também tiveram essa experiência com Jesus. Você não quer ter essa experiência com Jesus, o próprio Deus, que tomou a forma humana, veio aqui, se identificou com o ser humano, morreu como homem, mas ressuscitou como Deus. Todos aqueles que creem em Jesus um dia hão de ressuscitar. Eu acho que já falei alguma coisa nesse sentido no domingo passado que eu dirigi o programa, se não me treme a memória, o último programa que eu dirigi. Mas Deus quer salvar você, meu amigo, minha amiga. Agora você precisa ter uma experiência com Deus. Quanta coisa errada as pessoas cometem por não conhecer a Deus, por não saberem a respeito de Deus. Mas Jesus veio para se identificar. Certa vez alguém disse, um dos discípulos disse para ele: Senhor, parece-me que foi Tomé, mostra-nos o Pai o que nos basta. E Jesus disse: Mas Tomé, ou foi Tomé ou Felipe, não lembro. Há tanto tempo estou convosco que não me tem desconhecido. Quem vê o Pai, vê a mim. Como dizes tu, mostra-nos o Pai? Então, nós vemos aqui a importância de nós conhecermos a Jesus. É através dele que nós podemos conhecer a Deus. É o que a palavra de Deus nos ensina, né? É o que ela nos ensina. Nós precisamos conhecer Jesus e, através de Jesus, nós podemos conhecer a Deus. É o que a palavra de Deus nos ensina, é o que a palavra de Deus nos diz. Que nós precisamos crer em Jesus e, através de Jesus, nós podemos conhecer a Deus. É no capítulo 14, o verso 8, Jesus disse assim, disse Filipe, melhor dizendo: Senhor, mostra-nos o Pai o que nos basta. Aí Jesus disse: Eu estou há tanto tempo convosco e não me tendes conhecido, Filipe. Quem vê a mim, vê o Pai. E como dizes tu, mostra-nos o Pai? Então é o que a palavra de Deus nos diz. Quem tem Jesus,
ele tem tudo porque ele passa a conhecer a Deus. É através de Jesus que as pessoas conhecem a Deus. Não é através de outra coisa, não. Não, não existe. A palavra de Deus nos diz que não existe um outro mediador entre Deus e os homens, mas Jesus Cristo, homem. E é Ele pode mediar entre nós e Deus, porque foi Ele que morreu. Quem deveria morrer era nós, mas Ele morreu. Não precisava disso, né? Ele morreu por minha causa e por tua causa. Por isso, hoje, nós precisamos conhecer quem é Jesus. Mas que Deus abençoe a cada irmão, cada irmã, cada pessoa que nos ouve. Eu vou estar orando neste momento e depois já vou fazer a conclusão aqui e o Valdir vai continuar com o programa rodando no restante dos minutos que nos falta, hinos de louvor. Mas eu quero orar a Deus também, anunciar mais uma vez depois a programação, e aí estarei concluindo a minha parte. Então vamos orar. Bondoso Deus, eterno Pai, nós somos agradecidos a Ti por esse momento que podemos estar aqui no ar, rodando hinos de louvor a Ti e também elevando a mensagem da Tua palavra. Senhor, nós sabemos que só através de Jesus é que o ser humano pode ser salvo. Por isso pedimos, ó Pai, que Tu abra o entendimento daqueles que nos ouvem nesta hora, aqueles que ainda não Te conhecem, para que possam conhecer a Ti como único Deus, entender que só através da pessoa bendita de Jesus Cristo é que nós podemos chegar a Ti, ó Pai. Em nome de Jesus, abençoa cada um, cura aquele que está doente, enfermo, dá solução para os problemas daquele que está enfrentando problemas. Enfim, meu Pai, que a Tua bênção seja extensiva a todos nesta hora, em nome de Jesus. Amém, amém. Nós, então, vamos anunciar mais uma vez a programação. Hoje teremos, conforme o tempo culto, como já falamos aqui, às 19 horas. Eu vou colocar alguma coisa depois no grupo da igreja. E na terça-feira, culto de oração, às 3 horas da tarde. Na quarta-feira, pela manhã, das 9 às 11, jejum e oração na sede. E à tarde, às 3 horas da tarde, no Cerrito. E na quinta-feira, às 19h30, 7h30 da noite, na sede em Pedro Osório, culto dirigido pelo Departamento Feminino. Mas, é claro, um culto aberto a todos. E no domingo, a Escola Bíblica Dominical, às 9 horas da manhã, na sede em Pedro Osório. Essa é a nossa programação. Então, vou agradecendo aqui a sintonia dos nossos irmãos, das nossas irmãs, amigos e amigas também, os nossos ouvintes, os trabalhos técnicos do nosso amigo Valdir. Desejamos que Deus abençoe ele e a sua família, a todos que nos ouviram nesta hora. Agora, então, a conclusão do programa, os restantes dos minutos que faltam ficarão com músicas até o final do programa. Que Deus abençoe a todos, até uma próxima, sim, oportunidade. Que Deus abençoe a todos em nome de Jesus. Amém.

0: Ore comigo assim. Você vai dizer para Ele que todas as manhãs você vai buscar Ele após manhã. Todas as manhãs eu estarei à Tua presença, Senhor. Diga a Ele assim: pela manhã eu te contemplo.
1: Pela manhã eu te contemplo.
0: Abre os meus lábios para te exaltar.

0: Os meus olhos correm lágrimas.
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0: meio-dia.
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4: Estimados ouvintes, fãs e amigos dos Serranos, eis mais uma oportunidade de estarmos juntos por esta querida rádio que é a emissora da sua preferência. Uma rádio que prestigia a cultura brasileira, que prestigia a tradição gaúcha e essa longeva carreira artística que ostentamos. Muito bom mesmo tê-los na audiência. Abraços a quem vive aqui no nosso Rio Grande e a quem nos ouve em outros queridos estados brasileiros e pelo mundo afora, acompanhando-nos pela internet. Hoje vou trazer um lindo e verdadeiro texto cujo título é A Idade em que o Tempo Senta à Mesa, atribuído a Fabrício Carpinejar. Também lhes repassarei uma pequena, mas consistente oração para ser proferida por todos que creem na doutrina cristã. O título é Vou Começar o Meu Dia Dizendo. Vamos trazer também uma receita de um prato salgado e muito gostoso. O repasse dessa receita será feito pela minha mulher Raquel, que já está aqui comigo tomando aquele chimarrão com a erva mate buena. Ela logo falará aos ouvintes. Meu amigo Ganso e eu iremos rodar boas músicas do nosso repertório e, como faixa especial, vou destacar a obra 18 de setembro, um vaneirão solado pra lá de bueno na interpretação do famoso gaiteiro gaúcho Beto Caetano. E no momento nobre estarei conversando pela primeira vez jovens que integram um grupo que já nasceu grande. Chama-se Os Compadres. É uma soma de talentos. Memorizem bem esse nome. Os Compadres têm tão somente um ano de atividades artísticas e por onde chegam a coisa fica muito linda e muitos aplausos fluem com naturalidade. Memorizem bem esse nome, o sublinho. Os Compadres estarão comigo no momento nobre. 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

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Agora, a boa música do programa. Primeiro, rodaremos o chamamé Carreta, na sua gravação original, e em seguida, a canção Tapeando o Sombreiro. Vai lá, Gansô!

0: Meus amigos, meus ouvintes, rodamos aqui por sua Rádio do Coração, do Amaro Pérez, com os serranos, o chamamé Carreta. Depois, também, na nossa interpretação dos serranos, a música de Mauro Moraes e Gujo Teixeira, Tapeando o Sombreiro. Um breve intervalo, quando ouvirão as mensagens dos apoiadores locais, e em seguida estaremos com vocês. Até já! De volta à agradável companhia de todos vocês, queridos ouvintes, com o programa Encontro com os Serranos. 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
0: 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Aqui no Encontro com os Serranos, a idade em que o tempo senta à mesa. Texto atribuído a Fabrício Carpinejar. Existe uma fase da vida em que o espelho começa a nos tratar com uma sinceridade quase ofensiva. Os cabelos debandam discretamente. Os joelhos passam a emitir boletins sonoros. A memória, às vezes, resolve brincar de esconde-esconde, justamente com o nome daquela pessoa que acabamos de encontrar no supermercado. E há também o fenômeno mais cruel de todos: levantar da cadeira emitindo um opa involuntário, como se a coluna precisasse de autorização verbal para funcionar. Mas talvez exista uma beleza secreta nisso tudo. Porque enquanto o corpo vai lentamente negociando limites com o tempo, a alma curiosamente começa a ficar maior, mais generosa, mais paciente, mais humana. Chega uma idade em que já não precisamos vencer discussões inúteis, nem provar inteligência, nem disputar importância. A vida finalmente nos ensina que certos troféus pesam mais do que valem. Enquanto começamos a trocar pressa por presença, e isso muda tudo. O café deixa de ser apenas café, vira cerimônia, vira encontro, vira desculpa para conversar sem relógio. As amizades antigas ganham um brilho raro, porque sobreviveram às décadas, aos desencontros, às mudanças, às perdas, às teimosias e até às opiniões políticas. Milagre estatisticamente improvável para homens acima dos 70, especialmente em grupos de WhatsApp. E o amor, o amor também muda. Já não precisa incendiar o mundo. Basta aquecer o coração. Às vezes ele chega na forma de uma mensagem simples: você está bem? E pronto, aquilo ilumina o dia inteiro. Descobrimos também que a aventura na maturidade ganhou novos significados. Dormir a noite inteira sem acordar duas vezes para ir ao banheiro virou quase uma experiência transcendental. Encontrar um exame médico com todos os índices normais provoca emoção semelhante à conquista de uma Copa do Mundo. E viajar sem esquecer os remédios já pode ser considerado um ato de ousadia internacional. Mas existe algo profundamente épico em continuar vivendo com ternura, apesar de tudo. Apesar das ausências, apesar das despedidas, apesar dos amigos que partiram cedo demais e deixaram cadeiras vazias em nossas mesas e silêncios difíceis de explicar. Ainda assim, continuamos marcando encontros, planejando viagens, rindo das mesmas histórias, inventando motivos para celebrar aniversários, plantando ipês brancos em algum canto da memória. Talvez seja isso que sustenta o mundo sem que a gente perceba. Homens e mulheres comuns insistindo delicadamente em continuar amando a vida. Porque envelhecer não é desaparecer, é diminuir o barulho externo para escutar o melhor, o essencial. É descobrir que felicidade talvez nunca tenha sido uma linha de chegada. Era apenas aquela conversa boa depois do almoço, o telefonema inesperado, o abraço demorado, o amigo que ainda lembra do seu apelido de juventude e a mesa onde alguém sempre guarda um lugar para você. No fim das contas, talvez a grande vitória da maturidade seja essa: aprender que a vida não precisa mais correr. Agora ela pode apenas sentar conosco à mesa. Texto espetacular, na minha avaliação, queridos ouvintes. Espero que vocês tenham apreciado o que interpretei a todos os queridos ouvintes. Agora mais música aqui no programa. É a vez de rodarmos o chamamé Caminhoneiro, Sonho e Vida, e depois a clássica Nos Varzedos da Fronteira. Vai lá, Ganso!

0: Rodamos a vocês, de minha autoria, Edson Dutra, o Chamamê Caminhoneiro, Sonho e Vida, e do Mano Missioneiro e Nilton Ferreira, Nos Varzedos da Fronteira. Ambas músicas na interpretação dos Serranos. Uma breve pausa e logo prosseguiremos com o programa. Até já!
1: Meio-dia e 29.
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0: Regressando com o nosso encontro, a agradabilíssima companhia dos nossos fãs e amigos, por essa que é a sua rádio favorita, sua rádio do coração. 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
0: Aqui, em nosso encontro, é um momento espiritual. Momento de oração tem esse título. Vou começar o meu dia dizendo. A vida não é fácil, mas Deus tem me ensinado a sorrir no meio da dor, a me levantar a cada tombo e não desistir por maior que seja a queda. Esse é o meu segredo de um vencedor. Vou repetir a todos vocês, nobres ouvintes. Quem quiser, grave em seu celular ou memorize para orar a cada amanhecer. Tenham a convicção de que tal oração os aproximará ainda mais de nosso Deus. Vou repeti-la. Dei esse tempo para que possam colocar o seu celular para gravar. Vou começar o meu dia dizendo: a vida não é fácil, mas Deus tem me ensinado a sorrir no meio da dor, a me levantar a cada tombo e não desistir por maior que seja a queda. Este é o meu segredo de um vencedor. Mais música a todos vocês, meus queridos ouvintes. Rodaremos agora a vaneira Tomador Apaixonado e, em sequência, a clássica Andança Serrana. Vai lá, Ganso!

0: Rodamos para vocês, de minha autoria, Edson Dutra, e de Arabi Rodrigues, Domador Apaixonado. E depois, de minha autoria, Edson Dutra, Andança Serrana. Ambas músicas na interpretação dos Serranos. Um pequeno intervalo e já já estaremos com vocês na sequência desta edição.
1: Meio-dia e 42.
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0: De volta com o nosso encontro sob o prestígio da companhia de todos os nossos queridos ouvintes. 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
0: Regressando com o programa, agora é o momento de trazermos a receita de um gostoso prato salgado. E esta incumbência eu encarrego aqui minha mulher, minha querida parceira de mais de 40 anos, minha esposa, mãe dos meus filhos e uma ótima cozinheira. Sabe tudo de culinária. Eu, pelo menos, aprovo 100%. Sou suspeito em falar, né? Mas realmente ela cozinha muito bem. Então, chega aí, Raquel, cumprimente os ouvintes e passe essa receita maravilhosa a todos eles.
8: Obrigada, Edson. Senhoras e senhores ouvintes, a todos o meu carinho. Atendendo ao teu chamado, passo a vocês a seguir a receita de um gostoso prato salgado, que é peixe mediterrâneo assado com tomates. Alerto a quem queira gravar, que pode ligar seu celular, pois trarei agora os ingredientes. Ingredientes principais: 680 gramas de filé de peixe branco, que pode ser robalo, pescada amarela, tilápia, namorado, badejo ou qualquer outro de sua preferência. 1/3 de xícara de azeite extra virgem, uma cebola roxa pequena, picada finamente, 2 tomates grandes cortados em cubos, 10 dentes de alho picados, 1 colher e meia de sopa de alcaparras, 1 terço de xícara de passas de uvas douradas, temperos e aromáticos, 1 colher e meia de chá de coentro em pó. Se você não gosta de coentro, pode não usar esse tempero. 1 colher de chá de páprica espanhola doce, 1 colher de chá de cominho em pó, 1/2 colher de chá de pimenta caiena opcional, sal e pimenta do reino a gosto, suco de 1/2 limão, raspas de 1 limão, salsa ou hortelã fresca para finalizar. Vou repetir os ingredientes, lembrando a vocês que alguns desses ingredientes podem ser substituídos, assim como o coentro, que nem todo mundo gosta, tem um sabor bem mais forte que a nossa salsa. Então, repetindo os ingredientes: 680 gramas de filé de peixe branco, como robalo, pescada amarela, tilápia, namorado, badejo ou outro qualquer. 1/3 de xícara de azeite de oliva extra virgem, 1 cebola roxa pequena picada finamente, 2 tomates grandes cortados em cubos, 10 dentes de alho picados, 1 colher e meia de sopa de alcaparras, 1/3 de xícara de passas de uva douradas, temperos aromáticos, 1 colher e meia de chá de coentro em pó, 1 colher de chá de páprica espanhola doce, 1 colher de chá de cominho em pó, 1/2 colher de chá de pimenta caiena opcional, sal e pimenta do reino a gosto, suco de 1/2 limão, raspas de 1 limão, salsa ou hortelã fresca para finalizar. Modo de preparo: pré-aqueça o forno a 180 graus. Coloque os filés de peixe em uma assadeira e regue com o azeite. Tempere com sal e pimenta do reino a gosto. Leve uma panela ao fogo médio com um fio de azeite. Refogue a cebola até ficar macia e levemente dourada. Acrescente o alho e refogue até liberar aroma. Junte os tomates, as alcaparras e as passas. Adicione o coentro, a páprica, o cominho e a pimenta caiena. Cozinhe até os tomates soltarem suco e formarem um molho encorpado. Ajuste o sal e a pimenta, se necessário. Espalhe o molho sobre os filés de peixe. Regue com suco de limão e finalize com as raspas. Cubra com papel alumínio e leve ao forno por 20 a 25 minutos. Retire quando o peixe estiver macio e desmanchando facilmente. Finalize com salsa ou hortelã fresca. Sirva imediatamente com arroz, cuscuz ou legumes grelhados, ou algum acompanhamento da sua preferência. Tenha um bom apetite!
0: Depois de ouvirmos essa gostosa receita desse prato muito gostoso, eu trago mais música a vocês que estão aí a nos prestigiar. E essas duas obras que apresentarei são instrumentais. A primeira é como faixa especial, 18 de setembro, composta por Beto Caetano. Eu gosto demais desse vaneirão. E a segunda é uma obra composta por mim, Edson Dutra, cujo título é Caraúno, obra que foi íncita no nosso DVD instrumental Os Serranos nos Galpões das Estâncias. Vai lá, Ganso!

Ouvimos como faixa especial 18 de setembro, composição e interpretação de Beto Caetano. E depois, na interpretação dos Serranos, Caraúno. Depois de ouvirmos as músicas que anunciei, adentraremos ao momento nobre, pois já estão tomando aquele chimarrão comigo aqui com a erva mate buena, é claro, os integrantes do grupo Os Compadres, que anunciei lá no preâmbulo desta edição. Até já, meus ouvintes.

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3: De volta no programa, agora no Momento Nobre. Estou aqui ladeado de talentosos colegas. Vou citá-los. A cantora Ana Elise Severo, Jean Kirchhoff, Arisson Martins, Emerson Martins e Léo Severo, na Cordiona. Eles integram o grupo Os Compadres. Um ano só de atividade conjunta, mas são músicos experientes e que, por primeira vez, visitam os nossos estúdios aqui, quer gravando o programa Encontro com os Serranos na TV, quer agora estando comigo aqui no rádio. Para minha alegria, os saúdo e de pronto desejo cada vez mais sucesso além do que já tem. Sejam bem-vindos, caro Jean.
7: Muito obrigado, querido Edson Dutra, pelas palavras que nos dão incentivo, um apoio, né, ser chancelado pela sua pessoa. É algo realmente que nos traz uma responsabilidade muito grande, mas também nos faz crer que a caminhada ela tem os seus regalos, né? Estarmos aqui hoje com certeza é um presente para todos nós. Muito obrigado pela oportunidade.
3: Muito obrigado a presença de vocês. É de praxe que uma pessoa somente fale aqui em nome do grupo, mas eu não posso deixar de ouvir e meus ouvintes me cobrariam, considerando que a Ana Lise está aqui, Ana Lise Severo, que é grande apresentadora de festivais, de eventos e também uma cantora consagrada nos festivais. Dê o seu chasque e cumprimente os ouvintes.
8: Que alegria estar voltando neste espaço tão rico ao lado desse artista que a gente admira tanto desde sempre, Edson Dutra. Uma honra para nós estarmos contigo novamente, eu que já estive aqui com o Projeto Bem Gaúcha, que continuamos aí tocando pelo Rio Grande, né? Rio Grande afora. E agora com os compadres, que nos dão tanta alegria também. Trabalhamos em família com esse grupo onde trabalhamos as raízes brasileiras.

0: misturando a nossa música regional gaúcha com a música regional de todo o Brasil, trabalhando os vocais. E é muito, muito importante estarmos aqui neste espaço teu para nós divulgarmos para os teus ouvintes, para essas pessoas que estão nos escutando, né? E a gente vem trazer com muito carinho, então, a nossa música.
1: Vocês, queridos ouvintes, merecem o melhor do nosso trabalho por aqui. Ratificando isso, vocês terão agora, ao vivo, Os Compadres, na música Boiadeiro Errante e também no clássico Poncho Molhado. Por favor, as executem.

0: Os Compadres ao vivo no programa Encontro com os Serranos. Que privilégio tê-los aqui. Parabéns mais uma vez. Que coisa linda. Nos passe o telefone aí, por favor, Jean. Pessoal que queira um show espetacular nesse padrão, show para ouvir. Música muito bem construída, muito bem feita, escolher um repertório maravilhoso, como o projeto preconiza. Raízes brasileiras, quer do sul, quer lá do norte, quer do centro do país. Eu tenho absoluta convicção, vocês nasceram para o sucesso.
1: Oh, muito obrigado.
0: É, tomara obrigado, que logo, logo haja um reconhecimento nacional do trabalho de vocês.
1: Amém.
0: Estamos aqui torcendo e fazendo obrigado, o que pudermos para cada vez mais aplaudi-los.
1: Sem palavras por esse espaço importante e incentivo. Então, para nos chamar, o contato é 519-8101-2906. Repetindo, 519-8101-2906. Só chamar o Maurício, lá da Uruguaiana, que ele atende vocês.
0: Olha aí, coisa bonita. Há tempo ainda de nós executarmos aí, ou nós que eu digo, vocês, evidentemente, mais uma música ao vivo. Escolham aí o repertório, o vasto repertório que vocês já têm aí, por favor, para anunciar.
1: Nós temos também uma contribuição sólida já há mais de 20 anos nos festivais do Rio Grande do Sul,
0: sim,
1: que nos dão a oportunidade de entregar canções autorais.
0: Sim.
1: Né? E o mundo ele vai se modificando e muitas vezes nós nos deparamos com algumas situações assim, como o que diz essa letra, né? Dessas pessoas especiais, né? Que iluminam a nossa caminhada. Antigamente, lá fora, né, no interior, diziam aquele guri é meio fraco das ideias, né? Não entendia direito, tinha um jeito diferente,
0: sim,
1: de ser. Né?
0: E
1: nós temos na nossa família, inclusive, né, o nosso meu filho do coração, o Lorenzo, tem uma ramificação do espectro autista, né? E ele lida com isso de forma natural, e nós,
0: sim,
1: também,
0: sim,
1: né? Mas também destacamos, né, essa reflexão social nesta, sim, canção, que carinhosamente se chama Fraco das Ideias.

0: levem o meu carinho, meu respeito e meu beijo muito sincero ao filho de vocês.
1: Obrigada.
0: O seu Mati.
2: Que bom. Obrigado.
0: Vamos fazer um pequeno intervalo e já voltaremos com Os Compadres. Voltando à agradável companhia dos nossos fãs e amigos com o programa Encontro com os Serranos. 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Prosseguimos com o programa Encontro com os Serranos, tendo aqui nos nossos estúdios os talentosos colegas que compõem o grupo Os Compadres, com um ano de formação conjunta, mas que reúne esse grupo artistas espetaculares que sozinho, ou sozinhos, digo melhor, já fariam um grande show cantando individualmente. No momento em que se reuniram, é uma soma de talentos incomensurável. O Rio Grande do Sul lhes agradece por essa iniciativa de estarem juntos. Parabéns. Valorizam não só o compadril, mas, sobretudo, valorizam a família, valorizam os temas gauchescos tocados e unindo-os aos temas brasileiros. Que iniciativa louvável. Vocês alcançaram o sucesso que merecem. Pode ter certeza disso.
3: Obrigado.
0: Passem mais uma vez o telefone, porque essa gente tem que contratar vocês em tantos lugares aí para esse show maravilhoso que vocês fazem.
2: Se Deus quiser levar a nossa mensagem para os longínquos rincões desse Brasil afora, agradecendo mais uma vez Edson Dutra pela oportunidade, por esse espaço tão valioso e importante para o artista, que é o rádio. O rádio que certamente não morrerá nunca.
0: Nunca.
2: E estaremos, né, sempre puxando essa corda para o mesmo lado aí. Então, para nós ir para essa estrada, é só ligar o 519-8101-2906, repetindo, 519-8101-2906.
0: E as redes?
2: As redes sociais, Os Compadres, no lugar da letra A, é só colocar o número 4 ali, que simboliza, né?
0: Sim.
2: O Emerson Martins, o Arson Martins, a Annalise Severo, o Jean Kirchhoff, Os Compadres, no lugar do A, vai o número 4 ali.
0: Planos?
2: Nós estamos aí em estúdio, né, produzindo o nosso primeiro EP.
0: Sim.
2: Como bem dissesse, a caminhada é longa, mas Sim. O sonho também é antigo, mas o trabalho é recente. Estamos em estúdio gravando canções autorais, clássicos, colocando essa pitada, né, com destaque para os vocais. E temos a felicidade de já estarmos levando a alguns lugares, né, o nosso espetáculo. Muito em breve estaremos na Coxilha Nativista, lá em Cruz Alta, que é um festival tradicional do nosso Rio Grande do Sul, levando essa mescla das nossas raízes musicais brasileiras. Também estaremos em Foz do Iguaçu, lá no
1: Recanto
2: Gaúcho, levando a nossa mensagem. Estaremos aqui em Porto Alegre também, no Mosaico Espaço Cultural, que fica ali na Cidade Baixa, em outubro, levando esse projeto.
0: Quando estiverem na Foz, transmito o meu abraço ao proprietário lá do rancho, que é o gaúcho mesmo.
1: Gaúcho mesmo. Com muito carinho.
2: Que... Aline, lá o pessoal que...
0: Isso aí. Acompanhei aquela construção lá. Hoje é uma Babilônia aquilo lá, né?
2: Lindo.
0: Tão grande é.
3: mas era só uma construção redonda, e lá o Serrano nos encostava seu ônibus, e nós atuávamos na região e fazíamos daquele local a nossa sede para toda a região ali. E o Gaúcho sempre nos cercando de gentilezas. Ah, ele é um gentleman, é uma pessoa maravilhosa. Vocês terão com ele uma estadia maravilhosa lá, e tenho certeza que farão grande sucesso também.
2: Levaremos o abraço, com certeza.
3: Vamos brindar os ouvintes com mais música aí. Vamos rodar o medley, pode ser?
2: Por favor.
3: Anuncio.
2: Então esse medley traz Pé na Estrada, do querido Elton Saldanha, Este é Meu Sul, do Rômulo Chaves e Piero Ereno, nossos compadres também. E para finalizar a canção deste medley, A Gente Faz o Que Gosta, do compadre Piero Ereno.
3: Agora eu vou pedir uma gentileza, vou falar baixinho aqui. Vocês digam assim conjuntamente, se quiserem fazer em vocal, façam, mas não precisa, pode fazer uníssono mesmo, assim, ó. Vai lá, ganso. Porque se o artista não disser, não adianta pedir. Então vocês têm que dizer, vai lá, ganso, que aí ele roda.
1: Tá.
3: Tá bem?

0: Isto é Os Compadres. Tudo ao vivo e a cores para vocês aqui. O vocal, eu sou testemunha, foi só dar o tom e o vocal já surgiu. Que coisa maravilhosa, hein? Quanto tempo eu não via isso, hein? Ah, barbaridade. Rodamos para vocês o medley Pé na Estrada, depois Este é Meu Sul, e a gente faz o que gosta. Já foram mencionados os autores. Meus queridos colegas, estamos por concluir essa edição. Por favor, Jean, em nome do grupo, a tua calorosa saudação, certamente, a todos que nos acompanharam aqui e aos diretores das nossas mais de 250 rádios que exibem o nosso encontro com o Serrano.
1: Nosso muito obrigado por esse espaço valioso, que intensifica, né, a nossa cultura, o nosso sotaque, o nosso jeito de ser para o resto do país inteiro, mundo afora. E especialmente, Edson Dutra, agradecer pela, mais uma vez, pela tua generosidade, pela caminhada que tu tens na música sul-brasileira. Já passou certamente inúmeros artistas por aqui, e a gente enxerga o mesmo brilho no olho, o mesmo impulso, o mesmo apoio para a gente que veio depois do mesmo rastro. Então, muito obrigado por esse olhar sincero de bem-querer e de incentivo, o que nos faz acreditar nos homens de bem do nosso Rio Grande do Sul e do mundo inteiro, que assim esses exemplos se multipliquem e nós possamos estar aí também deixando alguma coisa quando a gente cruzar. Muito obrigado mais uma vez.
0: Muito obrigado, Jean, muito grato mesmo. Obrigado a todos vocês, colegas, e que Deus nos acompanhe.
2: Amém.
0: Queridos ouvintes, antes da nossa conclusão, nossa gratidão por nos terem acompanhado aqui, agradeço ao amigo Ganso pela assessoria técnica sempre tão diligente, e agradeço às empresas que anunciam localmente e aquelas nossas parceiras diretas que são Interbrasil, onde você encontra as melhores e mais modernas placas solares. 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
0: 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Mais uma vez, nossa gratidão a todos e até a próxima semana, com mais uma edição do nosso encontro de gauchismo, de civismo, encontro de colegas, de cultura, prestigiando sempre o nosso querido estado e o nosso país. Verde e amarelo. Até a próxima semana, gauchada do Rio Grande, do Brasil e do mundo.
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1: 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Duas horas.

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1: 2h32.
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0: 1313.
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0: 13:31.
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0: 4h30.
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0: 4h31.

0: 5:30.
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0: 6 e 1.
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1: 6:33.
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0: 7:33.
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1: 8 horas.
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0: 8h32.
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